0: Tá bom, a Cecília, a irmã, a Leandra, melhor dizendo, né? Beijo pra você, a Leandra, pra toda a família, bom finalzão de semana.
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14: Estamos de volta, tem César Menotti, Fabiano.
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0: Vamos!
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0: nossa noite com Zé Neto e Cristiano Pátio do Posto. Sextou, turma! Onde quer que você esteja curtindo nossa noite, a nossa eterna gratidão. Obrigado pelo carinho. Excelente finalzão de semana.
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6: Estamos de volta, tem Pedro Paulo e Alex, tem Country Beat.
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0: 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Encerrando nossa noite desta sexta-feira, desejando a você um excelente sabadão. Se cuida aí, tá bom? E vamos lá, pra cima, Brasil! Pra cima, Brasil! É neste domingão, bora torcer muito! E a gente se fala, se o Pai Maior assim nos permitir. Se cuida! Beijo carinhoso do Rodrigo Santos. Forte abraço, tchau, tchau!
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1: E a partir de agora começa para você mais uma noite romântica por aqui comigo, Mauro Vitulo. Está no ar mais um Love Time, sempre te envolvendo pelas noites, trazendo amor em forma de canções, músicas. Música que é tudo na vida da gente, de um relacionamento, de um encontro, ela marca com certeza. Nosso programa traz para a noite, de coração para coração, tem o toque do coração, tem a nossa tradução, que é um dos momentos mais românticos aqui do nosso programa. E o mais importante, eu digo sempre, é ter você aí do outro lado do rádio ou da internet para fazer o amor acontecer nas noites. Para começar o programa de hoje, traz uma canção muito bonita de Duran Duran dos anos 80, Camel Jaw.
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0: Laura Pausini, do Entre Namorado Como Nós, e ela é sempre muito romântica, né? Biafra, seu nome, gravou essa música aí, final da década de 70, Be This Wish You Were Here, dos anos 80, e Duran Duran também, final aí da década de 80, Cummer John, o nosso programa Estamos no Ar, espero estar bem também, fazendo companhia para você, para quem você ama, espero que a felicidade esteja aí ocupando sempre a maior parte dos seus dias.
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0: Estamos de volta. Você pode participar também das nossas redes sociais, né? O @lovemvmedia, o Twitter. E também tem o Love Time. Você localiza lá Love Time e participa com a gente.
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0: Eu quero sempre me envolver com você, estar perto de você, sentir o seu cheiro, gostar dos seus beijos, é coisa inexplicável. Não tem como nem falar. É coisa que me seduz, que tem química, que me traz energia. Teus abraços me confortam, com certeza, nos momentos mais difíceis da minha vida. Apenas um abraço seu já resolve muitas coisas para mim. Ter você é ter minha própria metade, é minha imagem no espelho. Seria um homem sem a sombra se não tivesse você. Não sentiria muitas coisas na vida. Você é a razão do porquê e o do que, sempre.
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0: Mariah Carey, o Down to, belíssima música. Também Mike McKinney, de 83, Tequenin. Guilherme Arantes gravou essa música em 84, Oceano. People Bryce, Roberta Fleck, de 77, Tonight Celebrate My Love. É, também tivemos o som de John McLean com a música Crying, dos anos 70. É, chorando, mas não chore, aqui eu quero que você tenha muito amor no seu coração. Muitas coisas boas para nós.
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2: Na atividade 10h54.
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2: As pessoas que estão pela internet também, muitos internautas, eles participam também das nossas redes sociais, que é o @LoveMVMedia. E também o Love Time, que é o Facebook. Obrigado a vocês pelo carinho. Se você ainda não participa, pode participar lá. Está à sua disposição e fique à vontade. Agora tem Peter Frampton. A gente recorda de 77, Amy New.
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0: Milk and Toast and Honey, canção dos anos 80 do Road 7, no All Time. Também tivemos aí canção de 78, I Don't Want to Take a Bottle, Rod Stewart, Adriana Calcanhoto com sua belíssima voz, um convite muito especial para quem ama. Vambora! James Taylor, Randy Man, também recordamos aí o Peter Frampton, a música I Mean You. Daqui a pouquinho já é a tradução e vai ser dessa canção.
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0: som de Commodore, música linda e apaixonada. Uma das músicas que deixou muitas pessoas apaixonadas aí, final da década de 70. Still, eu volto traduzindo ela para você.
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9: Também temos o nosso WhatsApp da Atividade Sertaneja. Você participa sempre, deixa sua mensagem, seu recado aqui no 998208726.
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11: Agora é um dos momentos mais esperados, mais apaixonados do programa. 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

0: trago para você essa canção aí, final da década de 70, uma das músicas mais apaixonadas da época. Deixou muitos amores, muitos encontros, com certeza, é um belíssimo flashback. Tradução de hoje, você curte com a gente, confere a partir de agora, Commodore Steel.
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1: Essa foi a tradução de hoje, Still Commodore. Espero que você tenha amado e gostado. Na próxima edição, a gente volta com a tradução. Ivete Sangalo, eu nunca amei alguém como eu te amei.
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0: Bruno Mars, Talking to the Moon, Adele, Someone Like You, Ivete Sangalo, Nunca Amei Alguém Como Eu Te Amei. Que declaração de amor, hein? Vale a pena, claro, sim, quando a gente ama. Love Time, só dá um tempinho e volta já.
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0: Já estamos de volta, esse é o Love Time, sempre com os bons momentos da noite. Noite, muito bom, né? Noite é o bom momento a dois para curtir o amor e curtir também o nosso programa.
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0: Livre, leve, solto, confiante. Felicidade, amor, poesia. Você é tudo isso que representa em minha vida. E quando estou triste, é fácil mandar essa tristeza para bem longe. Só penso em você, nos nossos bons momentos, no que você é, no que você faz na minha vida. Você é prática, teórica, você é tudo. Você é a mulher dos meus sonhos. E sonho sempre com você, porque no sonho também me sinto seguro. E você não é diferente. É aquele anjo
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0: RPM, London, London, Bruce Springsteen, Sweet the Garden, também tivemos aí Fábio Júnior, Rio Canoa, canção de 77, Casey and the Sunshine Band, Please Don't Go, George Michael, Careless Whisper, lindíssima música, curtimos por aqui na noite.
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E aí, você tá bem? É, já tô chegando aqui na madrugada. Bom dia! A partir de agora tá começando madrugada com você desse sabadão. Você tá na onde agora, hein? Tá trabalhando? Você tá em casa de boa descansando? Você tá viajando, é? Obrigado pela carona, o prazer é todo meu, sou o Joel Cabral. A partir de agora, já te falei, o melhor programa da sua madruga tá começando. Quero você participando com a gente, mais importante, né? Basta lá no meu Instagram agora, no @joelcabralvoz, e me conta de onde você tá me ouvindo. Tem como? Passa lá no @joelcabralvoz do meu Instagram e me fala de onde você tá me ouvindo e depois eu te mando um abraço aqui, tá? Bora começar a festa? Chega pertinho do rádio, vem no sabadão! Madrugada com você! Os primeiros, Rio Negro e Solimões, pensa numa divergência, gente! Bom dia!

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Aline no Madrugada com você, com Matheus e Cristiano. Guarda-chuva, que modão, hein? Antes, Murilo Huff, Saudade Estranha. De Paulo e Paulino com No Céu dos Braços Teus. E ainda Rio Negro e Solimões, Divergência. Continua por aqui. Bom dia!

madrugada, Gustavo Lima e a nota de repúdio. Assinou embaixo? Antes, Yasmin Santos, Me Ajuda a Te Esquecer. E ainda Matheus de Cauã com Lauana Prado. Admita, daqui a pouquinho lá vem Eduardo Costa, Gian Giovanni.

Madrugada boa, Jean Gilvani, Destino Traçado. Antes, Guilherme Benuto e Luan Santana, Quarto 67. Jade Jadson com O Mais Lindo dos Casais e Marília Mendonça com Rosa Embriagada. Junto está comigo? Ah, bora.

madrugada com você, Maurício e Eduardo, melhor lugar, fechando a primeira hora. Antes teve Daniel com João Bosco e Vinícius, Você Só Me Faz Feliz, e PPA com Diego e Vitor Hugo, Carmé de Chocolate. Na próxima hora do Madrugada, vai se preparando, hein? Você vai cantar juntinho com o Rick e Eduardo Costa, Cleiton e Camargo. Vai ter Ana Castela com Gustavo Mioto, até Bruno e Marrone.

Muito bom dia! Começando mais essa hora aqui no Madrugada. Obrigado pelo carinho! Como eu gosto da sua companhia, você sabe, né? Você tá no trabalho? Você tá de boa? Ah, não importa onde você esteja, nem o que você esteja fazendo, só agradeço a sua presença por aqui. Bora junto, gente! É o sábado mais animado do Brasil! Madrugada! Os primeiros dessa hora, Bruno e Marrone, A Raiva é Minha, e Moda.

Ana Castela com Gustavo Mioto, Fronteira. Eita, mudou a jurisdição total, né? Tem que conferir as regras. Antes, Rio Negro e Solimões com Country Beat, apaixona muita gente. O Paraná cantou Coração de Vidro e ainda Bruno e Marrone, A Raiva é Minha. Dia bom pra você. Continua.

Roda Rick com o Eduardo Costa. Que modão, morrer de amor! É sentido figurado, viu? Antes, Maria Cecília e Rodolfo, João Bosco e Vinícius juntos, né? Saudade por minuto! E ainda João Pedro e Cristiano, acordou namorando! Gostando, é? Obrigado por estar aqui. Ah, o intervalo é rápido demais pra você cantar juntinho com Zé Neto e Cristiano. César e Paulinho com Leonardo, até com Luan Santana, hein? E quando tá...

0: de Sorocaba com essa história, Passando a Porteira. Uau, escuta.
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No Madrugada, Luan Santana com Ilha. E antes teve PPA com Diego e Vitor Hugo, né? Carmé de Chocolate. O Edson e Hudson com Maiara e Maraíza. E a versão de Foi Você Quem Trouxe. E ainda Fernanda e Sorocaba. Passando a Porteira. Dia bom, continua.

0: dia, lindona! E aí, amigão, tá tudo certo, né? Muito obrigado pelo carinho, tá? Começando mais uma hora aqui no Madrugada. Continua participando no arroba Joel Cabral Voz do meu Instagram, me falando de onde tá me ouvindo e eu te mandando abraço por aqui, não é? Como, por exemplo, a Andréia tá curtindo a gente, obrigado pela sua participação, viu? A Gabriela também tá ouvindo. Fala, Gisele, como é que tá aí, mulher? Obrigado pela sua participação. A Maria Eduarda também tá ouvindo. Ó, esse povo tá participando lá no arroba Joel Cabral Voz, me contando de onde tá me ouvindo e, lógico, eu mando abraço por aqui, tá? Bora começar essa hora? Vem junto!
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0: Wesley Safadão pra cantar com Ana Castela. Covardia!
2: Covardia! É o Safadão pronto, preparado e querendo. Daquele jeito.

0: Almada, César Menotti, Fabiano Página de Amigos. Ah, teve palpite também nesse potpourri, né? Antes, Emílio e Eduardo, Barulho da Buzina, Henrique e Juliano com Obrigado Deus e ainda Wesley Safadão e Ana Castela. Covardia! Continua! Ó! 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

sua madrugada, Maurício e Eduardo, melhor lugar. Antes teve Jorge, Matheus, vocais e consoantes. E ainda João Lucas Freitas com Kleber e Cauã, preso ao seu beijo. Já já lá vem mais moda, o intervalo é rápido demais. Você vai continuar com a gente, né? Então não sai daí, lá vem. Eduardo Costa, Mato Grosso e Matias, o Gustavo Mioto, até o Felipe Araújo.

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2: 2h31.
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4: Eba, voltei.
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4: Bom dia, segue aqui pra você, ó.
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4: Felipe Araújo chegando com essa regravação. Mentira que virou paixão. Bom dia.

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1: 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Gustavo Mioto, impressionando os anjos. Que moda, que história, hein? Antes, Júnior Marques com Ilusão de Amor. Guilherme Santiago, Perfume Novo. E ainda Felipe Araújo, Mentira que Virou Paixão. Continua aqui pra você no sabadão, ó.

sabadão, fechando essa hora, Ed Brito e Samuel, Romance Rosa. Antes, Eduardo Costa, Me Ajuda a Te Esquecer. E ainda, Guilherme Benuto e Luan Santana, Quarto 67. O intervalo é rapidão, hein? Pra você cantar juntinho com Israel e Rodolfo. Vai ter Jorge Mateus.

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sua madrugada, Jorge, Matheus e Laona Prado. Haverá sinais, hein? Teve antes Rio Negro e Solimões com Emílio e Eduardo sonhando com você. O João Bosco e o Vinícius com Quase Recaída. E Daniel e César, Menotti e Fabiano. Fim de semana, dia bom pra você. Continua no sabadão.

Madrugada Boa, tocando Guilherme Santiago e a inesquecível Marília Mendonça. Se ele soubesse, consciência manda bem, né? Ou não, não tá acessando mais. E se fosse com você? Israel e Rodolfo antes, veterinária, e ainda os Bonifácios com a Thaíra Alexandre. Deus me deu esse lugar! Daqui a pouquinho, após o intervalo, lá vem Léo Chaves, vai ter Bruno e Marrone com Henrique Juliano, a Ana Castel.

madrugada, Bruno e Marrone com Henrique e Juliano A. Deixa ela em paz, não é verdade? Presta atenção! Antes, Tchãozinho e Alessandro com De Paulo e Paulino, Amor de Trem. César e Paulinho com Prefiro a Saudade. E ainda Ana Castela, Só Não Deixa a Saudade. Vem cá junto, é? Bom dia. Ó, ó.

0: Madrugada fechando essa hora, Leandro e Romário e Iker e o Gilmar, Corações Egoístas. Antes, Júnior Marques, Ilusão de Amor. E Léo Chaves, Proposta Indecente. Gente, terminou aqui, tá? Essa hora. Calma, só. Vai começar aquela viagem especial no mundo da música sertaneja e você é o meu convidado todo especial. Combinado, lindona? Certo, amigão? Então não sai daí, é Vapt Vupt. Segura!
1: 3h58.
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0: Oiê, bom dia, tudo bem por aí? Tá começando a última hora do Madrugada, já sabe, aquela saudade gostosa de ouvir anos 90, 2000, e você é o meu convidado todo especial, tá, amigão? Você também, lindona, vem junto que tá começando o arquivão do Madrugada.
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0: Zezé de Camargo e Luciano, ei, saudade bandida, 1993, que modão, gente.

0: Tony Marrone, não vê que te amo, é 1994. Antes, você ouviu o Chitãozinho e Chororó, te esqueci, impossível, tá? O Amado Batista cantou Folha Seca e abrimos com a Saudade Bandida do Zezé e do Luciano. Vem junto, continua!
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0: Há 22 anos, essa viagem no túnel do tempo com Gian Giovanni. Quem será? Ó. Oh.

0: no Madrugada, declaração de amor, ei moda, teve Cleiton e Camargo antes, não posso ouvir essa música, e abrimos com Jean e Giovanni, quem será? Obrigado por estar vindo com a gente nessa madrugada, terminou aqui nada, daqui a pouquinho tem muito mais saudade e eu conto com você, tá bom lindona? Você também, tá, amigão? Ó, vai ter João Mineiro e Marciano, Milionário e José Rico, as Mineirinhas, Wilson e Soraya, tudo isso após o intervalo. Pode ser? Então não sai daí, é rapidinho. Até já.
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4: 4:31

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0: Barreirito, muito bem no Madrugada, que modão de saudade, o cantor das andorinhas. Teve o milionário José Rico antes com a solidão, né? O Felipe e o Falcão com Hoje Não É Nosso Dia. E abrimos com o João Mineiro e Marciano. Vem comigo aqui, vem. Bom sábado.
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0: Leandro e Leonardo, aqueles olhos. Uau, que moda.

0: No Madrugada Wilson e Soraya. Mais uma noite sem você não dá. Teve o Rony Mota antes com Zezé e Luciano. Já sou quase um homem. As mineirinhas cantaram assim, você vai me perder. E abrimos com o Leandro e Leonardo. Obrigado pelo carinho, valeu demais no sabadão. Amanhã, meia-noite de domingo, eu tô aqui de volta com muito mais moda. Tá bom, lindona? Certo, amigão? Ótimo sábado. Até lá, tchau.
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1: Hora certa para você, 5 horas 4 minutos. Bom dia, 5 e 4.
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1: Estamos chegando, 5 horas, 5 minutos. Muito bom dia para você, 5 e 5. A partir de agora a gente chega para dar início a mais uma super edição do Sertão Atividade. Vamos junto, né? Até as 8 horas da manhã, tocando o melhor da música sertaneja e raiz. Para você participar, linha liberada neste momento, 37999379280. Zap Atividade 37998208726. Pode acessar o nosso site atividadesertaneja.com.br. E a gente começa sempre mandando aquele forte abraço para todas as comunidades rurais em sintonia, para você padeiro, a você confeiteiro, para você caminhoneiro, a você frentista, para você taxista, a você guarda noturno, para você da área de saúde, a você da polícia militar, para você da Vila Vicentina, para você pedreiro, servente de pedreiro, açougueiro, onde quer que você esteja sintonizado em 87,9, tenham todos uma ótima manhã de sabadão. E vamos começar pedindo aí ao Padre Zezinho que interceda por nós e peça a Deus para abençoar todas as famílias brasileiras.

todo mundo abençoado nesta manhã de sabadão, com a graça de Deus e Nossa Senhora Aparecida, vamos dar início a mais uma super edição do Sertão Atividade. Vamos falar do tempo, previsão para hoje, sábado 4 de julho de 2026, sol com algumas nuvens durante o dia, à noite aí com muitas nuvens, mas não há previsão de chuva, viu? A temperatura mínima de 15 graus, a máxima não passa aí de 28 graus, é o tempo para hoje, neste momento, céu limpo, temperatura está aí na casa de 16 graus neste momento, né? A umidade relativa do ar em 91%, vento a 5 km por hora, então não há aí previsão para chuva também neste sábado aqui em Abaeté. É a previsão aí do site Clima Tempo, pelo menos por enquanto, né? Pode mudar aí durante o dia? Claro que pode, né? As previsões mudam aí de uma hora para outra, mas neste momento é essa a previsão que nós temos para hoje, tá certo? 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Vamos começar o nosso Sertão Atividade, né? O nosso final de semana, o nosso sabadão começa agora. Música.

Vamos começar o nosso sertão, uma atividade, o despertador da cidade, trio Parada Dura, é a primeira de hoje, abrindo a porteira do sertão, 5 horas, 9 minutos, bom dia, Baeté, bom dia, região.

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1: Hora certa para você, 5:18. Muito bom dia para você, 5:18. Na nossa primeira sequência do Sertão Atividade, faceiro e fascinante, Pensão Boiadeira. Carito e Baduí, Amando Sem Ser Amado, Trio Parada Dura, O Fazendeiro e os Santos Reis. Fechando a primeira sequência da nossa programação do Sertão, que vai até às 8. Muita moda boa, né, aqui no nosso sabadão. Um bom dia para você que está acordando agora. Bom dia para você que está tomando aí o cafezinho, está preparando aí para o trabalho. Já está no trabalho. Um final de semana abençoado para todos nós, né? 5:19, Arilma Simão da Cunha, bom dia. O Alair Álvares, Santa Terezinha, também já está acompanhando a nossa programação. Meu abraço, Nego Pedreiro. Tá lá ouvindo a gente já, né, Nego? Bom dia para você, bom dia também aí para o Periquito do DR. Meu abraço para vocês aí, aos madrugadeiros, né? Os companheiros do Rony Rocha de todas as madrugadas. Geraldo Barbosa, Batur Turismo, tá ouvindo, tá ligado. Bom dia, Geraldo, bom dia, Fatinha. Lucas, Helena, Gabriel, né, família toda aí, o nosso abraço e todos os funcionários da Abatur Turismo também vai recebendo o nosso bom dia. O Rogério Titeia tá lá nos Neres, Rogério também já tá ouvindo a nossa programação, também é madrugadeira, né, Titeia? Bom dia para você, bom dia aí para Janaína e para Thaís, nosso abraço, família inteira aí também vai recebendo nosso bom dia, né? 5:20, o Nelson lá do Cimento e Companhia. Abraço aí pro Nelson, abraço pro Sou Vicente. Bom dia pro Jorge da Aviação Sertaneja e o Seu Oswaldo. Seu Oswaldo tá lá tomando um cafezinho, né? Ouvindo o Sertão. Bom dia, viu? O Nazareno do Táxi. Alô, Nazareno, abraço pro senhor, abraço aí pra Dona Cleide. Muito bom dia, bom final de semana. Senhor Maurício lá do Supermercado 4M e a Dona Vilma também já estão acompanhando a nossa Manhã Sertaneja. Abraço também aí pro senhor Maurício, né? Tamo junto aí, viu, senhor Maurício? Vamos junto até às 8, né? Aqui no nosso Sertão Atividade. Bom dia também aí pro Zelino do Táxi. Alô, Zelino, abraço. Dona Silvia, bom dia, 5:20.
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1: É comigo mesmo, vamos junto, tocando moda boa, peão da estrada e caminhoneiro. Chega na nossa madrugada, agora 5:21. Bom dia pra você, viu? 5:21.

0: 5:29, Rio Negro e Solimões, Minha Serenata, Pedro Paulo e Paulo Vitor, Água no Feijão, Peão da Estrada e Caminhoneiro Vigilante. Para fechar por aqui mais uma sequência da nossa programação do Sertão, olha só, gente, a Associação dos Donatários do Bairro Renato Azeredo convida todos os associados e suas famílias para uma importante reunião que acontecerá no dia 11 de julho, próximo sábado, às 10 horas da manhã, no Salão Paroquial de Abaeté. Durante o encontro serão apresentadas informações atualizadas sobre o andamento e a evolução aí do processo de entrega dos lotes, além de esclarecimentos e orientações importantes para todos aí os beneficiários. Também serão presentes autoridades convidadas para acompanhar e apoiar esse momento tão importante para a comunidade, né? Sua participação faz toda a diferença. Compareça, tire aí as suas dúvidas e acompanhe de perto os avanços finais desse trabalho. Será dia 11 de julho, próximo sábado, às 10 horas da manhã, no Salão Paroquial em Abaeté. Então, a Associação aí dos Donatários do Bairro Renato Azeredo conta com a sua presença, que será muito importante, viu, gente? Próximo sábado, 10 da manhã, lá no Salão Paroquial. 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
0: Hora certa para você, 5 horas 35 minutos.
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0: De volta aqui na nossa programação sertaneja, de volta aqui no nosso Sertão Atividade ao Despertador da Cidade, até as 8 horas da manhã, sabadão, né? Hoje a programação vai até as 8, amanhã tem atividade só modão, a gente vai até as 9, ó, misticando, né, as programações aqui do Sertão Atividade e do Atividade só modão no sábado e no domingo, né? 5h36, olha só, gente, para você que acompanha aí, que gosta, né, de acompanhar aí as romarias religiosas, tem romaria para Bom Jesus da Lapa, na Bahia, saindo dia 6 de agosto, quinta-feira, retornando na segunda, dia 10 de agosto. Também tem romaria para Trindade, em Goiás, saindo dia 26 de novembro, quinta-feira, retorno na segunda, dia 30. Informações aí com Adalto, 37 99964-8542, 99964-8542. 5 horas 36 minutos. Vamos seguindo aqui o nosso Sertão Atividade. Vamos até às 8 da manhã.
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1: Muito bom dia para você que tá aí nas comunidades rurais, para você que tá aí no curral, tá tirando aquele leitinho gostoso, vai ouvindo o sertão. Nosso abraço, né? O Pantril e o Tonico estão lá no quadradinho. Pantril, mas o Tonico tá lá tirando leite caprichado aí no quadradinho, né, Pantril? Bom dia para vocês aí, viu? Obrigado aí pela audiência. Bom dia aí pro Beto Galera na Fazenda Perobas. Bom dia pro Juninho, Fazenda do Juninho do Zé Couto. Também tá na sintonia. Abraço para vocês aí, né? Pessoal em São Simão de Baixo, São Simão de Cima, Potreiros, Parizinho, Fazenda dos Errates, Fazenda do Lico do Correio. Nosso abraço.

Omar e Aparecida estão lá na Fazenda Gameleira. Bom dia também aí no sítio do Portenho, Walter Melo. Abraço, Teco do Julico, Teco Professor, no sítio Gente Feliz, muito bom dia. Bom dia também, vai aí pro pessoal aí na Fazenda IP, Fazenda Bom Sucesso, Fazenda Tamboril. O Daniel Brabinho, né, tá lá na Fazenda Bicoé. Bom dia, Daniel, bom dia, Fit, bom dia, Isabel, abraço.

0: nosso bom dia na Fazenda do Pinta Roxa, Fazenda do Pedro Marques, estão na sintonia, o Paulinho, a Fatinha, estão lá em Lagoa de Santa Maria, também estão ouvindo, né? Abraço aí pro Hélio, alô Hélio, aí em Lagoa, bom dia, o Rola e a Maria Márcia, nosso abraço para vocês, bom dia também aí pro Edgardo Neves e pra Elisene na Fazenda Mumbuca, estão na sintonia, né? Lá no município de Paineiras, nosso abraço para vocês aí, viu? Bom dia também aí pro pessoal em Tabocas, né? O nosso abraço aí pro Paulinho, pra Fernanda, pra Letícia, estão lá em Tabocas, abraço. O Geraldo e a Mônica na Fazenda Salto da Onça em Santa Cruz, alô Geraldo, alô Mônica, e no Salto da Onça em Santa Cruz, bom dia pra vocês também, obrigado pela audiência.
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0: E vamos seguindo nosso Sertão Atividade. Deixa eu mandar um abraço aí pro Walter e pra Dona Fia. Também estão na sintonia da nossa programação. Já tá tomando o cafezinho aí, Walter? Bom dia pro senhor, bom dia pra Dona Fia. Valéria Barros, chega pra cantar pra gente. Música.

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1: Olha a hora, gente, 5 horas 50 minutos. Chitãozinho e Chororó passou aqui no Sertão Atividade. Somos apaixonados. Tião Carreira e Pardinho com Rick Renner da Mão do Tempo. Valéria Barros, Noites Mal Dormidas. Fechando mais uma sequência da nossa programação do Sertão, que vai até as 8. Muita moda boa, né? Até as 8 horas da manhã pra gente ouvir aqui no nosso sabadão. 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Vamos seguindo aqui a nossa programação sertaneja, vamos seguindo o nosso despertador da cidade. Manda um abraço, né, pessoal, e a dona de casa já tá de pé, já preparou o cafezinho, na verdade, aí, né, já tá despachando aí o maridão pro trabalho. Hoje a criançada aproveita o berço até mais tarde, né, hoje não tem aula, sabadão, é um descanso merecido aí para todas as crianças, né. Bom dia para todas as donas de casa em sintonia. 5h52. A Celina tá lá no Pau d'Óleo. Alô, Conde, tá na sintonia da nossa programação, né? Conde tá participando com a gente aqui, pedindo Silveira e Silveirinha. Vamos tocar pra você agora, viu, Conde? Obrigado aí pela audiência. 5h52.
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0: 5:59. Que moda boa, né? Que moda chonada essa aqui do Dou Glacial, camisa branca, Silveira e Silveirinha, coração apaixonado. Fechando mais uma sequência da nossa programação do Sertão, que vai até as 8. Tamo aguardando aqui, já estamos aqui ouvindo a Rádio Evangelizar pra gente entrar em cadeia lá, pra ver se o padre Reginaldo Manzotti aparece hoje no sabadão, né? Vamos lá, sábado passado, não tenho muita lembrança aqui, mas me parece que não teve a oração, não. Vamos aguardar aqui mais alguns segundos, né? Já são 5:59 com mais 20 segundos. Vamos ver aí se o padre aparece hoje ou se nós vamos ter que cortar o dia do padre lá na Rádio Evangelizar, lá em Curitiba, né? Vamos estar no aguardo aqui. 5:59, 30 segundos. Vamos mandar um abraço aqui pro Tarcísio lá no Santo Antônio, tá na sintonia. Bom dia, Tarcísio. Bom dia aí pra Lia, pra Grazi, para a Bruna, a Cristiane, o Davi e o Matheus, estão acompanhando a nossa programação sertaneja. Aquele abraço, obrigado aí pela audiência, obrigado aí pela companhia. 5:59, a Leila Rocha também recebe o nosso bom dia, né? Obrigado aí pela audiência. Bom dia aí para o Eduardo do Ferro Velho, Santa Joana d'Arc. Abraço para você, Eduardo. Obrigado também pela audiência, obrigado aí pela companhia. O Cleiton está lá em Brasília. O Cleiton também está acompanhando, né? Está no aplicativo. Alô, Cleiton, aí em Brasília. Bom dia pra você, viu? Bom dia pra toda a família aí. Abração pra todos aí. Deus abençoe vocês aí na paz de Cristo também, viu? Abraço pra todos a família aí do Cleiton em Brasília e aqui em Abaeté também, né? 6:00. A hora certa pra você. Tô em Resende Transportes. 6:00. Deixa eu ver aqui o que a gente vai fazer aqui. Pra gente tá aguardando aqui. Tá tocando um modão lá ainda lá na Rádio Evangelizar, né? Tá tocando... modão lá do meu sítio, Meu Paraíso, com Zé do Rancho e Zé do Pim. Tá dando pra ouvir aí? Tá dando pra ouvir daí? A Rádio Evangelizar. Vamos colocar aqui um pouquinho, só pro pessoal ver que a gente tá no aguardo. Vamos colocar aqui.
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0: Aí, moda boa que tá tocando lá também, viu? Lá na Evangelizada em Curitiba, tá tocando um modão chonadão, um modão caipira lá pra gente tá aguardando o padre, né? 6:01, vamos fazer o seguinte aqui, vamos pros nossos apoiadores culturais. Chegando lá o padre Reginaldo Manzotti, a gente já entra direto na Rádio Evangelizar. 6:01, bom dia!
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13: Olha a hora, gente, 6:06, de volta aqui na nossa programação sertaneja, de volta aqui no nosso Sertão Atividade. O padre não apareceu, né? O padre não apareceu no sabadão, tá batendo faia aí no sabadão, né? O Tony Rezende participou com a gente aqui, ó, tá dizendo aqui, vamos ter que dar um cartão aí pro padre, né? O padre não tá vindo dia de sábado, não, o padre tá faiando, tá com uma ressaquinha da sexta lá, né? Aí, coisa boa, mas tá valendo aí, né, gente? Amanhã, com certeza, aí o Domingão e o Padre aparece com a oração da manhã. 6:06, a gente aí que tá acostumado, né, todas as manhãs, todos os dias, às 6 em ponto aí, a gente fazer a oração junto com o Padre. Então, hoje não vai ter a oração, mas amanhã volta, sim, direto da Rádio Evangelizada em Curitiba. O Padre, dia de sábado aí, tá batendo a faia mesmo, viu? Tá sendo normal, né, Tony? Abraço aí pro Rezende, bom dia, Daniel, né, o Arthur, família toda aí, o nosso abraço para vocês, bom final de semana e bom dia para todos aí, obrigado pela audiência, 6:07, bom dia!

E um bom dia para você que está acordando agora, para você que está ligando o rádio na Atividade Sertaneja, seja muito bem-vindo aqui na programação do Sertão Atividade. Bom dia para você que está tomando aí o cafezinho, está preparando aí para o trabalho, já está no trabalho, está curtindo aí o descanso, já fechou a semana ontem, está só na boa, sábado e domingo. Então, bom descanso para você também, viu? 6 horas, 8 minutos. Meu bom dia aí para o Adão, está na sintonia da nossa programação.

Programação, Vicente Radiadores, recebe o nosso abraço, a Marcileia e toda a família. Alô, Vicente. Alô, Marcileia, bom dia pra vocês, viu? Obrigado também pela audiência. O Dudu Serralheria, Dudu, tá acompanhando, né? O Dudu e a Patrícia, nosso abraço. Pessoal, e na Casa de Carnes, Frescarne. Alô, Cecel, bom dia pra você, bom dia aí pro Marcelo, Fabiana, Luiz Henrique, Fabrício. Nosso abraço a todos da Casa de Carnes, Frescarne. O Wellington, lá na Casa de Carnes Boi Nobre, também já está na sintonia, né? Pessoal, gente boa aí, o Pendão, o Jefferson, o Elmin não apareceu ainda, né, Wellington? Daqui a pouquinho o Elmin chega lá com o salgadinho, né, para o pessoal, aquele salgadinho quentinho ali da lanchonete do Bené. É, o sábado tem o café especial lá no Boi Nobre, né? Elmin lá, é gente boa lá com os meninos, né? Bom dia para vocês aí, bom trabalho. Bom dia também aí pro Calazans aí da Eletrônica, Calazans aí no bairro São Pedro, tá acompanhando, abraço. Abraço também aí pro Marcinho Neri, do Armarinho Neri, a Leila, bom dia para vocês aí, pessoal. Gente boa também, sempre ligado, sempre apoiando a nossa programação, a nossa emissora. Abraço, Marcinho, abraço, Leila, bom dia.

E um bom dia também para o João Serra, que está em BH, está acompanhando a gente através do aplicativo. O Adair Miranda está lá em Unaí, está lá no centro-oeste de Minas. Alô, Adair Miranda, bom dia para você em Unaí. Nosso abraço. Meu bom dia aí para o tio Roberto, né, que está lá em Brasília, também está acompanhando a nossa programação. Não perde o Sertão Atividade. Abraço aí em Brasília, abraço para a família toda. Obrigado também pela audiência. E o Faqueiro, né? O Faqueiro está lá em Patrocínio, lá no Alto Paranaíba. Alô, Faqueiro, bom dia. Tá frio aí em Patrocínio, Faqueiro? Conta pra nós aí como é que tá o tempo aí, meu filho. 6:10. Vamos pedir ao Padre Zezinho que interceda por nós e peça a Deus para abençoar todas as famílias brasileiras.

Tá todo mundo abençoado nesta manhã de sabadão. Vamos seguindo aqui o nosso Sertão Atividade, é o nosso despertador da cidade. Segue até as 8 da manhã o nosso sabadão, nosso final de semana, né? E amanhã tem atividade só modão. Amanhã a gente vai até 9. Acorda.

O Tito Mecânico também está na sintonia da nossa programação. Bom dia, Tito. Bom dia para você. Bom dia para toda a família. Bom dia também aí para o Agnaldo Carpinteiro. Está mandando abraço para todos no Baitezinho e para todos lá em Nova Serrana acompanhando a nossa programação. Aquele abraço aí do Agnaldo Carpinteiro. E vamos de moda boa. João Mineiro e Marciano chega para cantar no sertão. Estou em Resende Transportes e a hora certa, 6 horas 12 minutos. Olha a hora, gente. Está na hora de levantar, né? 6 e 12. Não perdeu o trem, não, meu filho. Mineiro não perde o trem, não, né? 6 e 12.

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1: Hora certa para você, 6:20. Muito bom dia para você, 6:20. Passou por aqui a dupla que deixa a saudade, né? André e Andrade, Coração Sem Dono, de Paulo e Paulino, Caí Sereno, João Mineiro e Marciano, Carta ao Meu Pai. Fechando mais uma sequência da nossa programação, nosso Sertão Atividade, o Despertador da Cidade, que vai até as 8, né? Muita moda boa até as 8:00 da manhã. Já tô preparando para você aqui a programação depois das 6:30, né? E amanhã a gente tem atividade só modão. Amanhã sim a gente tá numa programação normal, 5:00 às 9:00 da manhã. Muita moda boa pra gente começar muito bem o domingão, né? Deixa eu dar um recado pra você aqui. O Associação aí dos Donatários do bairro Renato Azeredo convida todos os associados e suas famílias para uma importante reunião que acontecerá no dia 11 de julho, próximo sábado, às 10:00 da manhã, no Salão Paroquial de Abaeté. Durante aí o encontro serão apresentadas informações atualizadas sobre o andamento e a evolução do processo de entrega dos lotes, além de esclarecimentos e orientações importantes para todos os beneficiários. Também serão presentes autoridades convidadas para acompanhar e apoiar esse momento aí tão importante para a comunidade. Sua participação faz toda a diferença. Compareça, tire aí suas dúvidas e acompanhe de perto os avanços finais desse trabalho. Será dia 11 de julho, próximo sábado, às 10:00 da manhã, no Salão Paroquial de Abaeté. A Associação dos Donatários do bairro Renato Azeredo conta com a sua presença, conta com a sua participação e será muito importante. 6:22. Vamos seguindo nosso Sertão Atividade. Deixa eu mandar um abraço lá pro Daniel, lá pro Brabinho, né? Tá lá na Fazenda Bicoé, tá na sintonia da nossa programação. Bom dia, Brabinho. Obrigado aí pela audiência. Bom dia pra você aí, viu? Tá lá no curral, tá tirando leite, já tá terminando de tirar o leite. Tá ouvindo o Sertão Atividade. Aquele abraço.
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1: É comigo mesmo, vamos junto, tocando moda boa. O João Borracheiro tá lá no Santo Antônio, também tá na sintonia. Bom dia, João, bom dia pro Divino. Abraço pra vocês aí no Santo Antônio, sempre ouvindo todas as manhãs. Bom final de semana e vamos de moda boa, atendendo o Daniel na Fazenda Bicoé. Gino e Geno, é os sonados do Brasil. Bom dia.

0: 6:26. Essa moda aí é chonada. É moda boa dos chonados do Brasil, né? Indicação do Daniel lá na Fazenda Bicoé, Gino e Geno. Ela chorou de amor. Às 6:26. A Jussara também está acompanhando a nossa programação. Bom dia, Jussara. Bom dia, Davi. Obrigado aí pela audiência. Bom dia aí pro pessoal do comércio, né? Todos os comerciantes, padarias, lanchonetes, já de portas abertas. Ótima manhã para vocês e todo o comércio em geral daqui a pouquinho. Em funcionamento normal, a gente manda aquele abraço para todos os comerciantes, ótimos negócios para vocês, em especial aí, claro, aos nossos apoiadores culturais. Rogério, loja de rações Bentivi, já está na sintonia. Bom dia, Rogério. Bom dia para toda a equipe, né, pessoal aí da loja de rações Bentivi, aquele abraço. Bar do Zé do Burro, lá no Santo Antônio, também está na sintonia. Bom dia, pessoal, e no bar do Paulo, já ouvindo também a nossa programação. Paulo, a Lia, toda a família aí recebe o nosso abraço, recebe também aí o nosso bom dia e bom final de semana para vocês, viu? 6:27, tô em Resende Transportes e a hora certa para vocês, 6:27, hora de Copa do Mundo, é o boletim informativo da Copa do Mundo 2026. Boletim da Copa! E ontem tivemos aí o fechamento da segunda rodada, já foram definidos aí agora todos os classificados para as oitavas de final da Copa do Mundo, né? Ontem, Suíça 2, Argélia 0. Seleção da Suíça classificando para as oitavas. Vai enfrentar aí a seleção colombiana. Ontem também, Austrália e Egito empataram em 1-1. E nas penalidades, a seleção do Egito levou a melhor. Classificou, bateu aí a Austrália por 4-2. Egito agora enfrentando aí a seleção argentina, que venceu aí no sufoco, né? Foi no sufoco, viu? A Argentina passou aí pela seleção de Cabo Verde na prorrogação. Placar final, Argentina 3, Cabo Verde 2. Então foram esses aí os jogos de ontem, além de Colômbia 1, seleção de Gana 0, seleção colombiana e a seleção sul-americana também se classificando aí para as oitavas de final, que começa hoje, viu, gente? Hoje já tem jogo valendo aí pelas oitavas de final. Às 14 horas tem Canadá e Marrocos, às 18 horas Paraguai e França. Esses são os dois jogos de hoje. Então vamos dar uma passadinha aqui nos jogos das oitavas de final que foram definidos, né? Foram definidos ontem, já classificados aí os 16 seleções que vão lutar aí, brigar pelo título. Então, além de Canadá e Marrocos hoje, Paraguai e França também hoje às 18 horas. Amanhã é dia de Brasil, né? Amanhã tem Brasil e Noruega. Amanhã também tem México e Inglaterra. Na segunda-feira, Portugal e Espanha, Estados Unidos e Bélgica. Na terça-feira, teremos Argentina e Egito, Suíça e Colômbia. Esses são os jogos das oitavas de final. Vamos ver aí quem tem mais lenha para queimar agora, né? Agora aí é a oitava de final. Daqui a pouquinho aí, semana que vem, já tem as quartas de final. Já começa as quartas de final. Agora tá funilando, viu, gente? Tá chegando no final aí. Dia 19 já é a grande final da Copa do Mundo, né? Então rapidinho aí, é tiro curto, né? Tiro curto aí para terminar a Copa do Mundo. Então vamos lá, amanhã tem Brasil. Amanhã, 5 da tarde, Brasil e Noruega. E a gente fala mais de Copa do Mundo amanhã no Atividade Soma. 6:29. Bom dia, Brasil! Noite da Copa! E deixa eu mandar um abraço também, que tá na sintonia, o Thiago lá na Fazenda. Thiago tá lá na Fazenda, lá no São Simão de Baixo, né? Deixa eu mandar aqui o Thiago, a Luciene, o Wellington, o Emerson, o Rogério da loja de rações Bentivi. Recebe o um abraço aí do Thiago, abraçando também aí o Arley Caminhoneiro e o Pantril e o Tonico lá no Quadradinho. O Thiago lá na Fazenda Mirabela, né? São Simão de Baixo, ouvindo a nossa programação sertaneja. Tá dizendo aqui, ó, tamo de volta, né? Tava meio sumido aí o Thiago, né? Ficou meio sumido aí uns dias, né, Thiago? Mas tá de volta aí, graças a Deus. Aí tamo junto aí na Fazenda Mirabela, em São Simão de Baixo. Nosso abraço pra você. Obrigado aí pela participação, obrigado pela companhia. Tá pedindo aí, Christian Ralph. Já vamos deixar na agulha aqui pra tocar pra você na próxima sequência. E como eu já tinha falado pra vocês, né? Essa semana, ou até hoje, a gente tá saindo um pouquinho mais cedo. E semana que vem volta a programação normal. No sábado, até às 8, normalmente, né? Você vai continuar com a programação, não precisa mudar de sintonia, tem muita moda boa para você ouvir até às 8 horas da manhã aqui no nosso Sertão Atividade, né? E amanhã tem atividade só modão, programação normal também, a gente vai até às 9 da manhã tocando muita moda boa. Bom final de semana para você, viu? 6h31, daqui a pouquinho, na volta do nosso apoiador, do nosso apoio cultural, tem Christian Ralph lá pro Thiago, a Fazenda Mirabela, em São Simão de Baixo. Bom final de semana, bom sábado para você. 6h31, tô em Resende Transportes, informando a hora certa. Bom dia, 6h31.
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15: 6h36.
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1: 6:48.

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1: 6h55.
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0: a palavra de Jesus. O seu semblante refletia o resplendor do sol. Algo havia em sua pessoa que emprestava força às suas palavras. Ele falava como quem tinha autoridade. Autoridade sobre todos, espíritos e homens. Ninguém que a ele se comparasse. Os oradores de Roma, de Atenas e de Alexandria eram famosos. Mas o jovem Nazareno era diferente de todos eles, e maior. Aqueles possuíam a arte que encantava os ouvidos. Quando Jesus falava, os que o ouviam deixavam vagar o próprio coração por lugares antes nunca visitados. Ele sabia falar de forma adequada a cada um. Foi o mais extraordinário pedagogo da história. Narrava parábolas e criava histórias como jamais haviam sido narradas ou criadas antes dele. O seu verbo desencadeava-se ora doce, ora enérgico, tal como as estações primaveris e as invernosas sabem se apresentar. Falava das coisas simples que todos entendiam, para lecionar as leis divinas e arrebanhar os espíritos ao reino de Deus. Suas histórias começavam assim. Um semeador saiu a semear. E enquanto discursava, os que o fitavam podiam assistir à semelhança de prodigiosa tela mental, o homem em plena madrugada indo ao campo e espalhando as sementes. Poderiam, inclusive, quase vê-las a brotar a partir da terra fértil. Ou então era assim que falava. Um pastor contou seu rebanho ao cair da tarde e descobriu que faltava uma ovelha. E todos lembravam a figura dedicada do pastor solitário que passava em torno de 9 meses nos campos com seu rebanho. Ao anoitecer, colocava todas as ovelhas no aprisco, um abrigo de pedras. E ele mesmo se transformava em porta-viva, deitado, atravessado no único acesso, protegendo-as. Em sua fala, havia um poder que faltava aos brilhantes oradores da velha Roma e da Grécia. Quando eles pronunciavam seus discursos, falavam da vida aos seus ouvintes. O Nazareno informava da destinação gloriosa do ser, da vida que não perece nunca. Falava de um reino de riquezas imperecíveis, um reino para o qual todos teriam acesso, porque é do Pai, e todos somos seus filhos. Eles observavam a vida com olhos humanos apenas. Jesus via a vida à luz de Deus e assim a apresentava. Ele era como uma montanha que se dirigia às planícies. Conhecia a intimidade de cada um e individualmente alcançava as criaturas, falando-lhes do que tinham maior carência. Ninguém que o igualasse. Isso porque Jesus é maior do que todos os homens. Sua sabedoria vinha diretamente do Pai, com quem comungava ininterruptamente. Por isso mesmo, por mais de uma vez, expressou-se afirmando: Eu e o Pai somos um. O que levou alguns de nós a pensarmos que Ele era o próprio Deus. Se Jesus é tão grande e sua mensagem tão clara, por que, apesar de mais de 2 milênios transcorridos, prosseguimos sem lhe seguir os ensinos? De que mais carecemos para que nossas mentes despertem e nossos corações se afeiçoem ao bem? O tempo urge, as tempestades nos alcançam. Pensemos, Ele é o porto seguro, o pastor, nosso mestre.
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1: 7:07.
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1: 7:30.
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20: 7h40.
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1: 7h58. Termina aqui o programa Sertão Atividade com Ronei Rocha. Amanhã temos um novo encontro às 5 da manhã. Um abraço e até lá!
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8: Bom dia, meu povo! Tá começando uma manhã especial aqui na Rádio Atividade Sertaneja. Pra você que não me conhece, eu sou Bernardo Rodrigues. E antes de qualquer coisa, eu quero desejar que Deus abençoe o seu dia, o seu trabalho, a sua família e o seu caminho. Que hoje não faltem motivos pra sorrir e forças pra vencer qualquer desafio. Agora, presta atenção. Aumenta o volume, prepara o café e vem com a gente. Porque aqui tem moda boa, informação, alegria e muita música sertaneja para fazer companhia do começo ao fim da manhã. A Rádio Atividade Sertaneja já está no ar e o seu dia começa muito melhor com a gente. Bora curtir mais um sucesso? Canta, Mirosmar! Esse é o Sábado Show!

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0: 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Um abração pra vocês, tudo de bom. A voz chega até a falhar, ó. Aqui, ó. Arilma Gonçalves mandou mensagem aqui pra gente. Ela pediu a música Cartão Postal das Meirinhas. E também disse, tá na atividade e tá bom demais. Tô ligada desde as 4h30 da manhã. Um abração pra você, Arilma. Muito obrigado por estar sempre acompanhando a gente. E essa música, Cartão Postal das Mineirinhas, foi diretamente pra Arilma. Um abração. Um abração também pra Geralda, que mandou bom dia, atividade. Bom dia, meu amigo Bernardo. Bom dia. Um feliz e abençoado final de semana pra todos nós. Um abraço pra você, Bernardo, e todos os ouvintes da rádio. Quero mandar um abraço pro meu amigo Maicon Aleph. Obrigada, Geralda do bairro São João. Olha, um abração pra você, Geralda do bairro São João. Muito obrigado por estar sempre acompanhando. Um abração pra você, Maicon. Tudo de bom. A gente segue aqui a nossa programação. Daqui a pouquinho a gente vem de volta, né? Mandando mais músicas, mais abraços. E ó, é só mandar mensagem no nosso WhatsApp 98208726. E você pode mandar um abraço para uma pessoa especial. Pode também pedir uma música, pode ficar à vontade. Esse programa só existe por conta de vocês, nossos queridos ouvintes. É isso, vou para um rápido intervalo agora, mas daqui a pouquinho eu tô de volta. Não some não, viu, dona de casa? Aguenta a mão.
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6: Essa é pastoral falante, hein?
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6: Estamos de volta ao Sábado Show com mais sucessos da música sertaneja. Alô, dona de casa, tá gostando do programa? Tá bacana? E você que tá no carro? Ou você também que tá na loja? Olha, se você estiver gostando, se estiver curtindo ou quiser também mais músicas diferentes da sua escolha, é só mandar mensagem no nosso WhatsApp 98208726. Pra você que não me conhece, eu sou o Bernardo Rodrigues, seu locutor aqui das manhãs de sábado, no Sábado Show. E a gente continua por aqui. 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Um abraço pra vocês e muito obrigado pelo apoio cultural. 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Essa é nova, hein? Gustavo Lima, Panda, Calcinha de Renda.

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0: Tá bom demais o programa. Tô recebendo algumas mensagens aqui do nosso amigo Maicon. Bom dia, Bernardo. Manda um abraço pra minha amiga Maria Geralda, do bairro São João, por favor. E outro pra você, meu amigo. Muito obrigado, Maicon. Um abração pra você, Maicon, e também pra Maria Geralda, do bairro São João. Olha que coisa maravilhosa. A Gercília mandou. Bom dia, Bernardo. Manda um alô pra mim. Um abraço e um ótimo final de semana. Parabéns pelo seu programa. Adoro sertanejo das antigas. Eu amo. Ó, coisa boa, maravilhosa, Gercília. Muito obrigado. Um abração pra você. Fico feliz que você esteja curtindo o programa. E é isso aí. Continua acompanhando a gente, beleza? Bom dia, amigo. Manda um alô pra mim, Jussara, Silma, Tião, Davi, Eduardo, Rondinelli, Dinalva, Gecilda e Luciano. Bernardo, toca chapeludo pra alguém aí, por favor. E aí eu atendi o pedido dela, né? Eu passei a música Chapeludo, Rio Negro Solimões, Nando Moreno, pra Jussara. Muito obrigado, Jussara, por acompanhar e sempre tá mandando mensagem aqui. Um abração pra essa turma maravilhosa. Aqui o Geraldo Santos mandou mensagem também, mandou um bom dia, manda uma moda bem apaixonada pra minha Paty, valeu. E a música que eu dediquei pra sua Paty foi Hoje Eu Sonhei Com Você, do Humberto e Ronaldo. Muito obrigado, Geraldo, um abração pra você e pra Paty. E ele falou, estou curtindo você aqui. Eu falei, muito obrigado, viu, Geraldo? Tamo junto demais, continua acompanhando a gente aí. E vai tocar muita moda boa ainda. Nosso programa finaliza às 10 horas da manhã, mas ainda dá tempo, hein? E eu tenho um comunicado antes da gente ir pro intervalo. O presidente da Associação dos Nonatários do bairro, Renata Zeredo, convida todos os associados e suas famílias para uma importante reunião que acontecerá no dia 11 de julho de 2026, sábado, às 10 horas da manhã, no Salão Paroquial de Abaeté. Durante o encontro, serão apresentadas informações atualizadas sobre o andamento e evolução do processo de entrega dos lotes, além de esclarecimento e orientações importantes para todos os beneficiários. Também estarão presentes autoridades convidadas para acompanhar e aproveitar esse momento tão importante para a comunidade. Sua participação faz toda a diferença. Compareça, tire suas dúvidas, acompanhe de perto os avanços desse trabalho. Data 11 de julho, às 10 horas da manhã, no Salão Paroquial de Abaeté. Contamos com você. E também temos mais um comunicado. 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É isso daí, pessoal. 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Um abraço para vocês. A gente vai para um rápido intervalo agora, mas daqui a pouquinho estamos de volta. Então me espera aí, pessoal. Me espera, dona de casa. E daqui a pouquinho eu tô de volta.
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Estamos de volta do intervalo e já tem mais mensagem por aqui, hein? A Mara tá mandando aqui uma mensagem, bom dia, um abraço pra você, Mara, minha prima, inclusive. E ela falou, manda uma música apaixonada pra mim, hein? E eu vou aproveitar e já vou mandar uma música apaixonada pra você, Mara, pra Shirley e pra Grazi também. E também pro meu querido Arley também, vamos aproveitar, né? É isso aí, um abração pra vocês, muito obrigado por estar acompanhando a gente aqui. Tamo junto demais. E a próxima música, eu prometo que essa vai trazer muitos suspiros, hein? Olhares Imprecisos, Matheus Marcolino. Canta com a gente, vai.

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1: Estamos chegando ao finalzinho do nosso programa, mas antes um abração pra Rosana Souza, nossa ouvinte querida, que todo sábado tá sempre acompanhando. E é isso aí. E assim chegamos ao fim de mais um programa aqui na Rádio Atividade Sertaneja. 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Gostaria de mandar um abração pra minha mãe Adriana, professora de dança. Um abraço também pro meu pai Fernando. E muito obrigado pela sua companhia, pela audiência e pelo carinho de sempre. Foi um prazer fazer parte do seu dia. 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Eu sou Bernardo Rodrigues e desejo para você um excelente dia. Que Deus abençoe você e toda a sua família. Continue ligado na programação da Rádio Atividade Sertaneja, porque a música boa continua. Um grande abraço e fique agora com o programa Experiência de Deus, do Padre Reginaldo Manzotti. Até o próximo encontro.
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5: 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Louvado seja nosso Senhor Jesus Cristo, para sempre seja louvado. Queridos filhos e filhas, você que me acompanha durante toda a semana, você que só me acompanha no sábado, nós estamos no mês de julho. Mês de Nossa Senhora do Carmo, nós proclamamos o mês inteiro, mês de nossa madrinha, nossa dinda, Nossa Senhora do Carmo, mãe do Santo Escapulário e também o mês do Santíssimo Sangue de Jesus. Quero saudar a todos, estamos no sexto dia da novena de São Bento, dizendo: São Bento, livrai-nos do mal. Saúdo a todos que acompanham pela Rádio Evangelizar, de onde tudo começa. As rádios irmãs, cujos nomes cito neste momento. Saúdo a você pela TV Evangelizar, sinal digital em todo o país, em várias cidades, canal aberto. Pelo YouTube, Padre Manzotti Oficial. Pelo aplicativo da Associação Evangelizar é Preciso e todas as plataformas digitais. Eu repito, mês de Nossa Senhora do Carmo, oportunamente faremos a novena. Mês do Santíssimo Sangue de Jesus e nós estamos no sexto dia da novena de São Bento. Temos leitura orante. Vamos juntos? Em nome do Pai, do Filho e do Espírito Santo. Amém. Naquele tempo, os discípulos de João aproximaram-se de Jesus e perguntaram: por que razão nós e os fariseus praticamos jejuns, mas os teus discípulos não? Disse-lhes Jesus: por acaso os amigos do noivo podem estar de luto enquanto o noivo está com eles? Dias virão em que o noivo será tirado do meio deles. Então sim, eles jejuarão. Ninguém, atenção, toca o sino, sacristão. Ninguém põe remendo de novo pano em roupa velha. Ninguém põe remendo de pano novo em roupa velha, porque o remendo repuxa a roupa e o rasgão fica ainda maior. Também não se põe vinho novo em odres velhos, senão os odres se arrebentam, o vinho se derrama e os odres se perdem. Vinho novo se põe em odres novos, assim os dois se conservam. Senhor, nos fala através de exemplos práticos, mas nos fala profundamente. Ninguém coloca remendo novo, pano novo em roupa velha. É preciso parar de ficar remendando a vida, remendando a nossa história, sempre com rasgos de discórdia.

0: Você acompanhou essa semana e percebeu quantas partilhas difíceis relacionadas ao relacionamento familiar, remendos aqui, remendos ali, confiança que foi perdida, inimizade que foi mantida. E assim é preciso começar de novo, homens novos. Por isso, onde quer que você esteja, diga assim: eu faço um pacto com Deus, eu e minha casa serviremos ao Senhor. Não importa o que foi, não importa o que passou, não importa o quanto temos que perdoar, nós vamos lutar pela família. Eu e minha casa serviremos ao Senhor. Diga isso no fundo do seu coração. Eu quero ir para o céu, mas quero levar minha família para o céu. Quero ir para o céu e levar minha família para o céu. Então, Senhor, mostre-me o que preciso fazer dentro do meu lar, onde recuar, onde renovar, onde nascer de novo. Eu peço pela minha família, Senhor. Se estivermos tomando decisões erradas, ilumina-nos, Senhor. Fala, faça um pacto com Deus de levar minha família para o céu, levar todos para o céu. Se é preciso fazer renúncias, farei. Se é preciso perdoar, perdoarei. Vou lutar, vou rezar e clamar aos céus. Eu quero e peço a graça. Eu e minha casa serviremos ao Senhor sempre. Peço essa graça, Senhor. Afaste para longe do ambiente familiar brigas, discórdias, desavenças. Às vezes por mesquinhez, por questões econômicas, até por ignorância. Tira, Senhor, isso de dentro da minha casa. Entre irmãos, entre pais e filhos, entre marido e mulher. Tire, Senhor, esta incompreensão, esta falta de paciência. Eterno Pai, eu vos ofereço as santas chagas de nosso Senhor Jesus Cristo para curar as de nossas almas. Eu e minha casa serviremos ao Senhor. Eterno Pai, eu vos ofereço as santas chagas de nosso Senhor Jesus Cristo para curar as de nossas almas. Pela família, meu Jesus, perdão e misericórdia, pelos méritos das santas chagas, misericórdia. Pela família, pelos méritos das santas chagas, lá no céu quero morar, mas quero, Senhor, com a vossa graça, tudo fazer para levar minha família para o céu. Nós só começamos rezando esta semana, que foi bastante tocante, as partilhas sobre família. Por isso, começamos rezando por elas. Nós vamos para o intervalo, nós voltamos já. Volte comigo, partilha de vida, leitura orante. Voltamos já, chame mais um.
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0: filha de Deus, que a paz de Jesus esteja com você, filha de Deus. Bom dia.
1: Bom dia, padre, sua bênção.
0: Deus abençoe. Você fala de onde, filha de Deus?
1: Eu sou do Paraná.
0: Então, uma filha de Deus de algum lugar do Paraná. Você pediu anonimato, o que está acontecendo?
1: Ô, padre, eu tenho vício e jogo online.
0: Vício?
1: E eu não sei, eu queria um conselho. Eu faço tratamento com psicólogo. Eu sou casada, tenho uma filha, mas eu não sei mais o que eu faço. Eu já tentei, já pensei em suicídio várias vezes. É, eu parei um tempo com um vício.
0: Sim.
1: Tive ajuda, ergui e sim, veio de novo. Tá. Veio esse vício de novo comigo e eu não aguento mais.
0: Eu entendo.
1: Parece que agora veio pra me destruir, padre. Só que eu sei que isso que eu tô passando tá me afundando mais. Entendi. E mais. Afundando minha família, afundando meu casamento. E eu queria um conselho do senhor.
0: Claro.
1: Pro senhor me ajudar.
0: Primeiro, sinta-se acolhida e desde já saiba que vamos rezar por você. Eu peço que quem estiver me escutando coloque essa filha de Deus, mas nós vamos rezar ainda no programa juntos.
1: Uhum.
0: Você é casada?
1: Eu sou casada.
0: Como que seu marido lida com isso?
1: É, no começo, ele falou pra mim parar, que isso não é vida. Só que todas as pessoas que sabem, eles só falam pra mim assim, para com isso não é vida. Duro, padre, que eu sei. Só que não é fácil.
0: Eu
1: não
0: entendo.
1: Não é fácil pra mim.
0: Filha, você falou que está sendo acompanhada ou foi acompanhada com psicólogo?
1: Eu estou acompanhada por uma psicóloga. Porque além de eu ter esse vício, eu tenho uma ansiedade com medo de depressão.
0: Entendo. Você está medicada?
1: Estou sendo medicada. Eu sou medicada.
0: Filha, você vai ter que, primeiro, pedir ajuda para o teu marido e pedir ajuda para os próximos. De que forma? Você precisa... Espera só um pouquinho. Claro que a ajuda de Deus é fundamental. Nós vamos rezar. Você precisa colocar, e isso é possível você colocar no seu celular. Você joga no celular, não é?
1: Sim.
0: Existe, eu não sei te dizer o que é. A nossa equipe poderá te ajudar. Porque eu não domino essa área. Mas existe formas de você bloquear e colocar no seu celular bloqueios definitivos a jogos. Você entende?
1: Sim.
0: Para quando vir o impulso, você não ter como ter acesso. Repito. Você pedir ajuda... A nossa equipe pode ligar para você, eles vão pesquisar, acredito eu. Eu só estou falando de uma informação que eu recebi de uma pessoa que fez isso. Existe um aplicativo que você baixa e você não fica com a senha. Você passa para o teu marido a senha que você não tem acesso ao jogo. E quando vem o impulso, você não tem acesso. Então, por quê? Porque aquela história, se você tem vontade de comer doce, você tem que não pôr doce dentro de casa. Se você tem o vício do jogo, você tem que bloquear teu celular para o jogo. E isso é uma atitude. Você escutou o que eu falei?
1: Sim.
0: Se uma pessoa ela tem compulsão de comprar, ela não pode ter cartão de crédito. Na pior das hipóteses, então você tem esse recurso. Você não ter acesso ao celular, filha. Exatamente porque você quer mudar, você quer sair disso?
1: Eu quero, pai.
0: Responde pra mim, você quer sair disso?
1: Eu quero.
0: Então você tem que tomar atitudes radicais na tua vida. Não ter computador, não ter celular, se ter celular, usar esse mecanismo que eu te falei. Depois, filha, você precisa falar com o teu terapeuta que a tua ansiedade, que você tá meio no surto. Que eu não sei se os remédios estão sendo suficientes para o tamanho surto que você está vivendo. e você tomar consciência, eu não preciso disso. Repita isso para mim.
1: Eu não preciso disso.
0: Eu amo meu marido.
1: Eu amo meu marido.
0: Eu amo minha filha.
1: Eu amo a minha filha.
0: E amo a mim mesmo.
1: E amo a mim mesmo.
0: Senhor Jesus.
1: Senhor Jesus.
0: Eu peço a tua misericórdia.
1: Eu peço a tua misericórdia.
0: Eu peço pelas tuas santas chagas.
1: Eu peço pelas tuas santas chagas.
0: Arranque de mim.
1: Arranque de mim.
0: Este vício.
1: Este vício.
0: Liberta-me, Jesus.
1: Liberta-me, Jesus.
0: O teu nome tem poder.
1: O teu nome tem poder.
0: Derrama uma gota do seu preciosíssimo sangue.
1: Derrama uma gota do seu preciosíssimo sangue.
0: Sobre mim.
1: Sobre mim.
0: Fique na linha, por favor, Senhor Jesus, eu te peço por essa tua filha agora, em prantos. Mas como ela, tantas pessoas têm o vício dos jogos. Senhor, não é o vício em si, onde entrou essa dependência na vida desta filha de Deus do Paraná, mas de tantas outras pessoas, seja por traumas, baixa autoestima, desgosto, compensação, depressão. Tira, Senhor, curai profundamente esta tua filha, na raiz do problema, liberte-a, Senhor, por tua infinita misericórdia e bondade. Amém.
1: Amém.
0: Filha, ainda tenho uma pergunta a você. Como está a tua vida espiritual?
1: Olha, padre, eu estou afastada da igreja, eu sou católica, sim, mas eu estou afastada
0: por
1: da
0: isso,
1: igreja.
0: Por isso está tão fraca. Por isso está tão fraca.
1: Uhum.
0: Então, mais além, você entendeu o conselho que eu te dei sobre o telefone?
1: Uhum.
0: O segundo conselho, você vai voltar para a igreja. Não põe tudo a perder. Você promete que você vai procurar um padre para confessar?
1: Prometo.
0: Você promete que vai na missa domingo?
1: Prometo.
0: Filha, você tem, Deus te dará forças para você vencer esse vício. Não põe tudo a perder. Eu volto a lhe dizer, você tem que se vigiar. Lembra da história do doce que eu contei? Lembra da história do cartão de crédito que eu contei? Não facilite.
1: Uhum.
0: A nossa equipe pode te ligar para te ajudar?
1: Pode, claro.
0: Filha de Deus, fique com Deus. Nós rezaremos por você, suplicando, clamando. Mas tome essas atitudes. Se preciso for, fique sem celular por um tempo. Mas aí eu vou me desconectar com o mundo, filha. Antes assim do que perder tua vida no jogo. Escute esse testemunho, por favor.
2: Oi, padre Reginaldo Manzotti, aqui é Iracema, de Aparecida de Goiânia.
0: Pois
2: eu
0: estou
2: dando testemunho dos nozinhos de São José.
0: Opa.
2: Que eu consegui. No sexto dia apareceu um emprego
0: do
2: meu neto, que ele não queria trabalhar fechado, mas aí apareceu o emprego, ele aceitou, graças ao São José, graça alcançada, graça testemunhada. Toco sino, sacristão. Eu rezo todos os dias com o senhor.
0: Amém.
2: Obrigado, muito obrigado. Sou uma associada.
0: Ô, filha, obrigado por ser associada, graça recebida, graça testemunhada. Toca um sino, sacristão. É como eu digo, a São José rogou, São José providenciou. Lembra que eu falei que nós teríamos muitos testemunhos dos nozinhos do cordão de São José que fizemos durante todo o mês de março. Meu abraço, Iracema, de Aparecida de Goiânia, Goiás, da Arquidiocese de Goiânia, Dom João Justino Medeiros. Filhos queridos, povo amado, eu vou para o intervalo, eu volto com a leitura orante. Mais uma vez, a todos que têm algum tipo de vício, temos que nos vigiar mais ainda e não ter receio. Saiu uma vez, caiu, tente de novo. Não desanimar. Caiu, levanta e vai mais uma vez. Eu vou para o intervalo, eu volto já.
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0: Primeiro Coríntios, capítulo 7, versículo 12, seguintes. E eu te pergunto, você gosta da leitura orante? Mande um áudio, 41-3221-6060. Aos outros digo eu mesmo, e não o Senhor. Conselhos de Paulo, né? Nós estamos vendo sobre a vida conjugal. Quem perdeu a semana, tivemos temas polêmicos, polêmicos. Paulo continua falando sobre conselhos no casamento. Padre, eu perdi, mas eu queria acompanhar. Sabe o que você faz? Você vai no YouTube, Padre Manzotti, e tem lá a leitura orante. Eu faço a leitura 10 da manhã, claro, tenho reprise 10 da noite, fica no YouTube. Mas a equipe faz um recorte e coloca na leitura orante, às 20 horas, todos os dias. Então você pode ir lá e escutar, nesta semana, os conselhos de São Paulo sobre o casamento. Foram fortes, viu? Vamos continuar. Se um homem cristão é casado com uma mulher que não é cristã e ela concorda em continuar vivendo com ele, que ele não se divorcie dela. Se uma mulher cristã é casada com um homem que não é cristão e ele concorda em continuar vivendo com ela, que ela não se divorcie dele. Não precisa explicar, né? Tá claro. Versículo 14. Pois Deus aceita o homem que não é cristão por ele estar unido com uma esposa cristã, pela parte cristã, pela parte católica, vamos assim dizer. Aceita a mulher que não é cristã por estar unido com o marido cristão. Se não fosse assim, os filhos deles não pertenceriam a Deus, mas sendo assim, eles pertencem. Porém, se o marido não é cristão ou a esposa não cristã quiser o divórcio, então que se divorcie. Nesses casos, o marido cristão ou a esposa cristã está livre para fazer como quiser, pois Deus chamou vocês para viverem em paz. Esposa cristã, como é que você pode ter a certeza de que não vai salvar o seu marido? E você, marido cristão, como é que você pode ter certeza de que não vai salvar sua esposa? Você compreendeu? Ele diz: não é preciso se separar. Mas você entende que com este questionamento último, ele está dizendo: na vida dois, não poderá uma esposa cristã levar o marido à conversão? Ou o marido cristão não poderá, na convivência, no testemunho da fé, principalmente, no testemunho da vida, levar à conversão? Não foi assim? Todo mundo enaltece Santa Rita de Cássia. Não foi assim que aconteceu com o marido Patrício, que acabou se convertendo? Então, aqui existe um pedido sério: perseverar no casamento. E acima de tudo, nós começamos com a música: eu e minha casa serviremos ao Senhor. Acredito que valha a pena repeti-la. Eu e minha casa serviremos ao Senhor. E aí, mulher, mesmo que teu marido não vá à igreja, ou o marido, a esposa, lute pelo marido. Não é brigar para ir para a igreja, mas é sempre convidar para ir para a igreja. Aquele processo lindo. O começo, não são casados, estão vivendo juntos. Comece a semear o gosto pelo casamento matrimonial. Convide uma vez: vamos casar na igreja. Mas eu não tenho primeira eucaristia, eu não fui batizado, eu não tenho crisma. Hoje existe catequese de adulto, nós chamamos de catecumenato. É um caminho lindo que não tem nada a ver com a catequese de criança, é para adulto mesmo, tanto no conteúdo quanto nas pessoas. Que tal você pensar isso com carinho? Santificar mulheres, santifiquem os maridos. Maridos, santifiquem as mulheres. Do outro lado, fala sobre os filhos pertencerem a Deus. Então, não deixem de batizar, porque o batismo é o primeiro passo da pertença a Deus. A filiação divina. São três aspectos do batismo: tira o pecado original, torna-se filho de Deus e membro da igreja, incorpora a igreja de Jesus Cristo. Então veja, em tão poucos versículos, quanto conselho. Então, se você está meio desacursoada, desacursoado, pensando: eu não vou conseguir, tente. Eu e minha casa serviremos ao Senhor. Mulheres, santifiquem seus maridos. Maridos, santifiquem suas esposas. Não estou dizendo que é fácil, mas com a graça de Deus, tudo é possível. Esta foi a leitura orante de hoje. Vou para o intervalo, eu volto já, volte comigo.
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0: você?
1: Bom dia, padre, a sua bênção.
0: Deus abençoe, de onde você fala?
1: De Salvador.
0: Opa, meu abraço, Salvador, Bahia, final do ano estarei aí, com a graça de Deus. Como é que você me acompanha em Salvador?
1: Eu acompanho pelo aplicativo e também pela Rádio Excélsio.
0: Meu abraço ao aplicativo, a Rádio Excélsio. Pois não, Eurídice?
1: Padre, eu gostaria de pedir oração, porque eu estou com uma aflição muito grande por causa da minha avó. Ela me criou dentro de 8 meses nascida, há um tempo, eu morei com ela por muito tempo, com meus 25 anos eu saí da casa dela, só que hoje ela está doente.
0: Tá.
1: E ela requer muita atenção, muito cuidado.
0: Certo.
1: Eu me sinto obrigada em cuidar dela, por contribuição, por gratidão dela ter me criado.
0: Claro.
1: Mas eu fico preocupada com a minha vida financeira. Porque a minha vida financeira, eu trabalho para arcar com minhas dívidas, minha despesa mensal. E para eu cuidar dela, eu preciso que eles me proponham um valor X, baseado no que eu ganho no trabalho, para poder me estabelecer cuidando dela e tendo uma renda. E isso não está sendo assim, sabe, dialogado entre os filhos dela comigo. E eu fico muito aflita de não tomar decisão por mim, sem que eles me propõem algo, e lá na frente eu me prejudicar em relação ao financeiro, entendeu?
0: Filha, eu entendi. Veja, primeira coisa que você precisa clarear. Primeira coisa. Eu tenho uma gratidão muito grande pela minha avó. É isso. Ela, na verdade, foi sua mãe. Não é isso? Depois, ela tem filhos, não tem?
1: Tem.
0: Quantos?
1: 6 filhos.
0: 6 filhos. Eles não querem cuidar dela?
1: Não, tem 3 que estão bem mais envolvidos em relação ao cuidado dela. Esses 3 estão bem envolvidos. Só que há quanto tempo ela me cobra, porque eu não vou ficar com ela. Ela me cobra, ela fala, por que você não vem ficar comigo? Eu contava com você um dia que eu precisasse. E aí eu fico me doendo quando eu escuto isso, entendeu?
0: Certo, só que você precisa dialogar com os filhos. Eu não sei de quanto você está falando, mas você tem que conversar com eles. Mesmo que seja por um valor menor, você está pedindo a sua subsistência, você não está pedindo a mais, né?
1: Não, eu ganho um salário mínimo, sou básico de eu pagar uma dívida que eu fiz o financiamento.
0: Eu entendi.
1: E tenho medo de que eu, lá na frente, não consiga gastar com esse financiamento, entendeu?
0: Está justo, eu acho que você tem que pensar isso mesmo. Se você tem um financiamento e você não pagar, isso vai se acumulando. Então, isso é o mínimo que se espera. Veja, você não está rifando a sua avó. Você não está negociando cuidar dela. Você está dizendo, você tem que ter muito claro isso e tem que explicar isso para eles. Eu não estou cobrando, por mim eu iria de graça, mas eu tenho uma prestação. Você está me falando isso, não é?
1: Estou, eu fiz um financiamento.
0: Então, eu preciso pagar esse financiamento, senão eu vou perder. O diálogo é o melhor caminho, filha.
1: E o meu medo é esse, porque, tipo assim, eu sei, ela nunca teve nada para me dar, eu nunca tive nada em relação a, tipo, a herança, nada não. É só questão de eu me garantir, porque um dia que eu não ter ela, eu ter que voltar para minha cidade que eu tô hoje, que é Salvador, ter que sair do interior e voltar para Salvador, eu ter algo, para um lugar para eu ficar, mas também
0: certo.
1: Garantido.
0: Vamos colocar diante de Deus e pedir que os filhos percebam isso, que você consiga dialogar com eles. Tá bom, filha?
1: Tá bom.
0: E o caminho é esse, não dê um passo incerto. Você precisa honrar suas parcelas de um financiamento. Isso hoje é uma necessidade, por mais que você tenha gratidão e amor. Que bom se eles entenderem isso. Que Deus abençoe, Eurídice. Salvador não é fácil, gente. Cuidar, a pessoa fica idosa e depois fica essa situação. Tem que chegar num acordo. Alguém tem que se sacrificar, mas os outros, se não podem cuidar dos idosos, ajude quem está cuidando. Gente, isso é uma questão de bom senso. Ajude a pessoa que se dispõe a zelar. É o mínimo. Eurídice de Salvador, ela citou a Rádio Excelsior FM. Saúdo o padre Danilo, arcebispo cardeal Dom Sérgio da Rocha de Salvador. Final do ano, pessoal, estarei em Salvador com grande alegria. 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Escute esse testemunho, por favor.
2: Meu nome é Francisco de Assis de Sá, moro aqui no Sítio Coqueiro, município de Verdejante, no estado de Pernambuco. No final de janeiro, era uma seca grande aqui, meu gado já tinha morrido muito gado. Cheguei a olhar aqui uma caída, e quando eu olhava tinha mais duas. Chegou a ter três caídas e com fome. Aí eu me lembrei de ligar para o padre Reginaldo. Oxe. E eu liguei para o padre Reginaldo, liguei, a menina me atendeu. Eu disse, minha filha, eu estou ligando para contar a minha situação. Eu já perdi muito gado aqui. A situação está difícil. Eu
0: peço
2: que você peça para o padre Reginaldo Manzotti rezar por mim, fazendo uma oração para chover nesse lugar.
0: Sim.
2: E aí, quando foi no final de janeiro, começou a chover.
0: Amém.
2: Começou a chover, o gado foi melhorando e, graças a Deus, eu lucrei mais 70% do gado, graças a Deus. E o gado está aqui. Arrumou o que comer, que
0: eu passei
2: em roça. E está tudo bem, graças a Deus, sobre o gado.
0: Deus abençoe Francisco de Assis. Eu acredito, sim, que a gente pode pedir, rezar a Deus pedindo chuva, tanto que muita gente fala, mas que coisa estranha. Gente, no missal romano, missal do padre, tem inclusive missa para pedir chuva. Sim, senhor, ou acredita que Deus é criador ou não. Então tá aí, ó, um homem de fé que veio dar um testemunho, Francisco de Assis, da cidade de Verdejante, Pernambuco. O bispo é lá de Salgueiro, Dom José Vicente Pinto de Alencar Silva. Amado povo de Deus, nós vamos para a novena. O sexto dia, São Bento, livrai-nos do mal. Chame teu amigo, chame tua amiga. Nós voltamos já. Volte comigo.
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Diocese de Caratinga, Minas Gerais. Rádios que fazem aniversário hoje: Atividade FM de Palmeiras, Santa Catarina; Cidade FM, Santa Gertrudes, São Paulo; Flor do Campo FM, Novo Horizonte, Ceará; FM 87.5, Campo do Tenente, Paraná; Jaraguá FM, Jaraguá do Sul, Santa Catarina; Pinhal da Serra FM, Pinhal da Serra, Rio Grande do Sul. Amanhã, aniversário da cidade de Sobral, Ceará, completando 253 anos, onde temos a TV Canal Aberto 45.1. Amanhã, aniversário da rádio Açu FM, Açu, Rio Grande do Norte; Liderança FM, Itaúna, Minas Gerais; Luz FM de Mariluz, Paraná; Portal Sul FM, Pedro Osório, Rio Grande do Sul; Ribeirão FM, Caiguapó, Goiás; São João FM, Cambuci, Rio de Janeiro; e Show FM Oliveira, Minas Gerais. E amanhã, aniversário de minha querida sobrinha Giane Tormena Sordi, de Paraíso do Norte. Que Deus a abençoe com muitas graças e bênçãos do céu, Giane. Deus abençoe você e tuas lindas filhas. Escute esse testemunho. Eu falei que nós estamos no mês de Nossa Senhora do Carmo, não foi? Então escute: Nossa Senhora do Carmo e São José. Inicialmente, gratidão, Padre Reginaldo Manzotti e colaboradores que conduzem esta obra evangelizar com tanto esmero. Sou muito feliz por ser associada. Muito obrigado. Agora digo eu: muito obrigado, filha. Esse grande projeto de evangelização. Inúmeras são as graças recebidas nestes 15 anos que acompanho a experiência de Deus, o terço das Santas Chagas, as quintas eucarísticas. Hoje, estou aqui para testemunhar uma graça que recebi por intercessão de Nossa Senhora e São José. Algum tempo atrás, na novena de São José, o Senhor disse assim: filha, você que está aí pedindo um companheiro, um amor verdadeiro, peça a São José para a sua vida. Eu, com 50 anos de idade, não tinha me casado. Tomei aquilo para mim e acreditei que Deus e Nossa Senhora me enviaria um José da vida. No mês de julho, no mês da Dinda, Nossa Senhora do Carmo, é meu aniversário também, Deus e a Mãe Santíssima mandaram José Renato na minha vida, no qual hoje é meu companheiro no amor, compartilho minhas angústias e alegrias. De novena em novena, orei e consegui curas e bênçãos sem fim. Obrigado, Nossa Senhora do Carmo. Obrigado, São José. Graça recebida. Deus seja louvado. Quem assinou? Cleide Teles, da cidade de Espinosa, Minas Gerais. Deus seja louvado. Vamos juntos à novena de São Bento. A cruz sagrada seja minha luz, não seja o dragão meu guia. Retira-te, Satanás. É mal o que tu me ofereces, bebe tu mesmo o teu veneno. A cruz sagrada seja minha luz, não seja o dragão meu guia. Retira-te, Satanás. Nunca me aconselhes coisas vãs. É mal que tu me ofereces, bebe tu mesmo o teu veneno. Ó glorioso São Bento, que sempre se mostrou compassivo com os necessitados, fazei que também nós, recorrendo à vossa poderosa intercessão, obtenhamos auxílio em todas as nossas aflições. Que em nossas famílias reine a paz, a tranquilidade, que se afastem todas as desgraças, corporais, temporais, espirituais, especialmente o pecado. São Bento, alcançai de Deus Onipotente esta graça que tanto necessito. Diga qual é a graça.
Diga qual é a graça que você precisa. São Bento, dai-nos a graça de, ao terminarmos nossa vida neste vale de lágrimas, possamos ir louvar a Deus convosco no paraíso. Rogai por nós, ó glorioso patriarca São Bento, para que sejamos dignos das promessas de Cristo. Levante tua mão direita. São Bento, libertai-nos do mal. São Bento, libertai-nos da inveja. São Bento, libertai-nos do medo. São Bento, libertai-nos do pecado. O Senhor esteja convosco. Ele está no meio de nós. Abençoai, Senhor, a água, a roupa dos enfermos, as fotos de família e o final de semana, que seja de paz, de harmonia. Que a bênção de Deus faça com que a sua casa seja santificada. Mulheres, santificai vossos maridos. Maridos, santificai vossas mulheres. Por intercessão de Nossa Senhora do Carmo, São Pio de Pietrelcina, em nome do Pai, do Filho, do Espírito Santo. Amém. Agora curta o clipe. O clipe Eu e Minha Casa Serviremos ao Senhor. YouTube Padre Manzotti. 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
3: Muito bem, são 11 horas, 1 minuto, eu tô de volta.
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3: Depois deste momento especial com Padre Reginaldo Manzotti na Experiência de Deus. Obrigado por estar conosco em 99.5.
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7: E aí, tudo bem? Muito bem, senhoras e senhores, a partir de agora, mais uma edição com Márcio Costa chegando por aqui, do nosso querido programa Tem-me Esperado Sertanejo que mora no coração, o nosso rodeio, trazendo o melhor da moda do passado e também do presente, naquele estilo bem bom, contando a história da vida da gente, hein? Esse rodeio tá começando a partir de agora, são 2 horas, fique comigo, eu te agradeço de coração, abrindo o programa de hoje, dirigindo Canta Pra Gente.

0: Daniel, um beijo pra ti, enlouquecer. Victor e Léo, amigo apaixonado. César e Paulinho, vai te cola. Também no rodeio, Chitãozinho, Chororó, Loira Gelada e Ginigênio. Noite Bela, aqui no nosso rodeio. A gente só vai dar um tempinho, voltamos já.
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0: Márcio Costa, diariamente com você por aqui, sempre, sempre com muita alegria e otimismo, alto astral, trazendo o melhor da moda sertaneja com o nosso programa Rodeio. Aquele abraço super carinhoso. Agora tem João Neto e Frederico.
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0: Guilherme Santiago, odeio com Valéria e Patrícia, porque brigamos. Também tivemos em João Bosco e Vinícius Curti. Estão. Pouco pena, Gabriel cantou pra gente Morro de Saudade. E João Neto e Frederico, revelação aqui no Rodeio.
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0: Obrigado pelo seu carinho em casa, no carro, no trabalho, pelo rádio, pela internet. Agradeço de coração, desejo muita energia positiva para você, muitos amigos bons. E é claro, moda boa aqui no nosso Rodeio. Tem Zezé de Camargo, Luciano.

0: Lud e Júnior, a garra, garra, também tivemos em Maurício e Mauri, Coração Rodopiou, Diego e Ricardo, Bandida, César e Alessandro cantou também, Faz o que você quiser. Zé de Camargo, Luciana, Febo e Fogo, no nosso Rodeio, quase finalzinho do programa, mas aguarda um tempinho aí, tem mais.
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2: Meio-dia e um. 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
0: Obrigado pelo seu carinho. Onde quer que você esteja, em casa, no carro, no trabalho, curtindo, conferindo com a gente diariamente por aqui nesse mesmo horário e nessa mesma emissora. O melhor da moda sertaneja sempre por aqui, é de todos os tempos, no nosso Rodeio. Agora tem Trento e Romário.
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Marcelo Lima, pra você, vem na pegada do velhinho.

0: Luan Santana no rodeio, abalo emocional, Gustavo Mioto, fim do mundo, Marcelo Lima, Gustavo Lima e Thiago Jonathan. A roxinha suada, e também tivemos por aqui no nosso rodeio Cleide Romário. Aí eu chorei. A gente só vai dar um tempinho, daqui a pouquinho eu tô de volta com você, aqui no Rodeio.
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0: Agradecendo o seu carinho pelo rádio, pelo nosso aplicativo, onde quer que você esteja, aquele abraço super carinhoso. O mais importante por aqui é ter o carinho da sua audiência, sua belíssima companhia é que prestigia e faz o nosso programa ser bom e ser sucesso. Agora tem Gustavo Lima com Neymar.
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0: Guilherme Benuto, participações dos Barões da Pesadinha, Faxina, Malona Prado, Elevador, César Nenote Valiano, Cachorro de Rua, também aqui no Rodeio cantou pra gente Beto e Breno, agora sou mais um. Também tivemos aí Gustavo Lima, Neymar, vamos fazer Beber Agora. Daqui a pouquinho a gente volta no Rodeio.
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4: Meio-dia e 28.
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0: Já estamos de volta, quase final do programa, no final do cruzamento, né? E esse é o nosso Rodeio, agradecendo sempre o seu carinho, a sua audiência, você sempre interagindo e participando com a gente por aqui. Muito bom mesmo, aquele abraço super apertado aí pra você. Agora quem canta é Mulheres Perdidas.
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0: A última de hoje é pra você, trio astral, as mulheres e as frutas. Sérgio Reis, cunhada boa. Teodoro Sampaio aqui pra ela, mulheres perdidas, amor de rapariga. Encerrando por aqui o nosso rodeio. Gente, de volta com você nesse mesmo horário de conto marcado, aqui nessa mesma emissora, tá bom? Um abraço super carinhoso, tudo de bom e amor na maior parte do seu coração aí, tá bom? Esse é o Márcio Costa te mandando um tchau e até lá.
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6: Meio-dia e 41.

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1: Vamos de reggae, Kleber e Cauã.

0: 6h14.
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7: Passando o acordeão em Eric Landim.

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1: 4:32.
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2: 5 e 1.
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0: 5h30.
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6 horas da tarde, hora do Ângelus. Salve Maria, Nossa Senhora do Patrocínio, rogai por nós. Hoje vamos meditar sobre a criança. Uma planta pequenina precisa de proteção e carinho. O sol forte poderá queimá-la e o frio intenso poderá prejudicá-la. Assim são as crianças nos seus primeiros anos. Não grite com elas, nem as faça passar medo. Uma discussão entre pai e mãe poderá criar-lhes problema. É como se seu pequeno mundo estivesse desabando sobre elas. Pais, não descarreguem sobre seus filhos pequeninos os seus problemas de adultos. Eles não podem nem saber que existem tais problemas. O mundo da criança é feito de amor, de paz, de ternura. Assim seja. O anjo do Senhor anunciou a Maria, e ela concebeu do Espírito Santo. Ave Maria, cheia de graça, o Senhor é convosco. Bendita sois vós entre as mulheres, e bendito é o fruto do vosso ventre, Jesus. Santa Maria, Mãe de Deus, rogai por nós, pecadores, agora e na hora da nossa morte. Amém. Eis aqui a escrava do Senhor. Faça-se em mim segundo a vossa palavra. Ave Maria, cheia de graça, o Senhor é convosco. Bendita sois vós entre as mulheres, e bendito é o fruto do vosso ventre, Jesus. Santa Maria, Mãe de Deus, rogai por nós, pecadores, agora e na hora de nossa morte. Amém. E o Verbo se fez carne e habitou entre nós. Ave Maria, cheia de graça, o Senhor é convosco. Bendita sois vós entre as mulheres, e bendito é o fruto do vosso ventre, Jesus. Santa Maria, Mãe de Deus, rogai por nós, pecadores, agora e na hora de nossa morte. Amém. Rogai por nós, Santa Mãe de Deus, para que sejamos dignos das promessas de Cristo. Oremos. Infundi, Senhor, em nossos corações a vossa graça, vo-lo suplicamos, a fim de que, conhecendo pela embaixada do anjo a encarnação de Jesus Cristo, vosso Filho, pelos merecimentos de sua paixão e morte, cheguemos à glória da ressurreição. Pelo mesmo Cristo, Senhor nosso. Amém.

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0: Munhoz!
1: Munhoz e Mariano!
2: Bom demais. 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

0: Vince.
1: De novo.
2: Que absurdo.
1: Só vocês.
0: Vai.
1: Obrigado, São Paulo!
3: Coisa linda!
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0: 6h31.
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0: A Palavra de Jesus. O seu semblante refletia o resplendor do sol. Algo havia em sua pessoa que emprestava força às suas palavras. Ele falava como quem tinha autoridade. Autoridade sobre todos, espíritos e homens. Ninguém que a ele se comparasse. Os oradores de Roma, de Atenas e de Alexandria eram famosos. Mas o jovem Nazareno era diferente de todos eles, e maior. Aqueles possuíam a arte que encantava os ouvidos. Quando Jesus falava, os que o ouviam deixavam vagar o próprio coração por lugares antes nunca visitados. Ele sabia falar de forma adequada a cada um. Foi o mais extraordinário pedagogo da história. Narrava parábolas e criava histórias como jamais haviam sido narradas ou criadas antes dele. O seu verbo desencadeava-se ora doce, ora enérgico, tal como as estações primaveris e as invernosas sabem se apresentar. Falava das coisas simples que todos entendiam, para lecionar as leis divinas e arrebanhar os espíritos ao reino de Deus. Suas histórias começavam assim. Um semeador saiu a semear. E enquanto discursava, os que o fitavam podiam assistir à semelhança de prodigiosa tela mental, o homem em plena madrugada indo ao campo e espalhando as sementes. Poderiam, inclusive, quase vê-las a brotar a partir da terra fértil. Ou então era assim que falava. Um pastor contou seu rebanho ao cair da tarde e descobriu que faltava uma ovelha. E todos lembravam a figura dedicada do pastor solitário que passava em torno de 9 meses nos campos com seu rebanho. Ao anoitecer, colocava todas as ovelhas no aprisco, um abrigo de pedras. E ele mesmo se transformava em porta-viva, deitado, atravessado no único acesso, protegendo-as. Em sua fala, havia um poder que faltava aos brilhantes oradores da velha Roma e da Grécia. Quando eles pronunciavam seus discursos, falavam da vida aos seus ouvintes. O Nazareno informava da destinação gloriosa do ser, da vida que não perece nunca. Falava de um reino de riquezas imperecíveis, um reino para o qual todos teriam acesso, porque é do Pai, e todos somos seus filhos. Eles observavam a vida com olhos humanos apenas. Jesus via a vida à luz de Deus, e assim a apresentava. Ele era como uma montanha que se dirigia às planícies. Conhecia a intimidade de cada um, e individualmente alcançava as criaturas, falando-lhes do que tinham maior carência. Ninguém que o igualasse. Isso porque Jesus é maior do que todos os homens. Sua sabedoria vinha diretamente do Pai, com quem comungava ininterruptamente. Por isso mesmo, por mais de uma vez, expressou-se afirmando: Eu e o Pai somos um. O que levou alguns de nós a pensarmos que ele era o próprio Deus. Se Jesus é tão grande e sua mensagem tão clara, por que, apesar de mais de 2 milênios transcorridos, prosseguimos sem lhe seguir os ensinos? De que mais carecemos para que nossas mentes despertem e nossos corações se afeiçoem ao bem? O tempo urge, as tempestades nos alcançam. Pensemos, ele é o porto seguro, o pastor, nosso mestre.
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2: 7:01. 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
0: Fala, turma. É sabadão. Boa noite. Com a graça do Pai Celestial. Mais uma edição do Nossa Noite aqui na rádio que você ama. Trazendo sempre as principais, as melhores músicas. Bora participar lá no Insta, tá? Arroba locutor Rodrigo Santos com dois S no final. Segue. Manda o seu beijo, seu abraço, seu alô. Lá no direct, já tem os primeiros alôs do Nossa Noite deste sabadão, primeiro sabadão do mês de julho, 4 de julho. A você um excelente finalzão de semana para começar. Tem Maurício e Eduardo, Solteira no Mundo.
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0: o Davi Quaresma, acostumou errado, juntamente com o Gabi, nessa noite gostosa de sabadão, já que eu tô de volta.
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2: Atividade FM 8:30.
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0: Estamos de volta, tem Cadés, tem Hugo e Guilherme.
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0: Menos é mais, champanhe na nossa noite deste sabadão, chegando os primeiros alôs. Alô, Sami, aquele abraço para você, o Daniel também curtindo nossa noite, a Andréia, toda a turminha aí. Excelente finalzão de semana.
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2: Atividade FM 8:58.
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2: Atividade FM 8:58.
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0: Estamos de volta com Nossa Noite. Ed Sheeran canta pra gente agora, Shivers.
6: Nossa.